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2: Olá, estamos de regresso a mais um bloco informativo. As festas de Santo António prometem voltar a encher Estarreja de animação, tradição e convívio entre os dias 5 e 14 de junho. Com entrada livre, o certame volta a afirmar-se como um dos momentos mais marcantes do calendário cultural e festivo do concelho, reunindo milhares de visitantes em torno da música, gastronomia, cultura popular e tradições locais. Ao longo de 10 dias, a cidade transforma-se num verdadeiro ponto de encontro para famílias, associações e visitantes, com uma programação diversificada que inclui concertos, marchas populares, tasquinhas típicas de gastronomia regional, folclores, exposições e atividades desportivas. As festividades em honra de Santo António destacam-se pelo ambiente de feira popular, onde não faltam os aromas da cozinha tradicional, a música ao vivo e o espírito de partilha que caracteriza este evento. Um dos grandes destaques volta a ser o Mercado Antigo, instalado na Praça Francisco Barbosa, recriando o cotidiano das décadas de 20 a 40 do século XX. Entre encenações, espaços de venda decorados à época, trajes tradicionais e demonstração de antigos ofícios, o espaço proporciona uma verdadeira viagem no tempo. O programa inclui ainda atuações de grupos folclóricos, bandas filarmónicas e diversos espetáculos de animação que ajudam a recriar o ambiente típico de outros tempos. As festas estendem-se também ao Parque Municipal do Antuã, no fim de semana seguinte, onde se concentram as tasquinhas e os grandes concertos do certame. O recinto será palco de longas noites de animação, convívio e música, com um cartaz que contará, entre outros, com Pedro Abrunhosa, 11 de junho, Carolina Deslandes, 13 de junho e Vizinhos, 14 de junho. Mais do que um evento festivo, as festas de Santo António continuam a afirmar-se como um momento de valorização da identidade cultural e das tradições do município, promovendo o encontro entre gerações e dinamizando a economia local. À semelhança das últimas edições, as festas do município assumem igualmente uma preocupação ambiental, sendo promovidas como eco-evento numa parceria com a ERSUC, incentivando práticas mais sustentáveis durante toda a programação. O programa completo e a brochura oficial das festas de Santo António 2026 deverão ser divulgados brevemente pela organização. O Estaleiro Museu do Monte Branco na Torreira recebe, de 10 de maio a 30 de junho, uma exposição de miniaturas de embarcações tradicionais do artesão mortuzeiro Manuel Oliveira. A mostra será inaugurada oficialmente no dia 10 de maio, pelas 17 horas, e faz parte do ciclo de exposições de artesãos promovido pelo município da Mortosa naquele espaço museológico. A entrada é livre. Manuel Augusto de Oliveira nasceu na Mortosa no dia 20 de março de 1942. Após ter concluído a quarta classe, foi trabalhar com o seu pai na apanha do Moliço. Aos 20 anos partiu para a pesca longínqua do bacalhau nas embarcações da empresa SENAB, Sociedade Nacional dos Armadores de Bacalhau, atividade a que se dedicou durante 9 anos. Após ter deixado a pesca do bacalhau, ingressou nos quadros do Estaleiro Naval de São Jacinto, onde trabalhou durante 25 anos. A ria e os barcos tradicionais sempre fizeram parte dos seus quotidianos. O gosto pela construção de miniaturas começou bem cedo, quando, regressado da pesca do bacalhau, aos 29 anos, criou a sua própria embarcação. A reforma, aos 61 anos, trouxe-lhe finalmente a disponibilidade de mais tempo para se dedicar à construção de miniaturas de embarcações tradicionais, atividade que executa com paixão e mestria. Terminamos assim este bloco informativo. Eu regresso mais logo. Continuo na nossa companhia. Um bom fim de semana.
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4: Olá, bem-vindos a mais um bloco informativo de fim de semana. Decorre, até ao dia 3 de junho, a consulta pública do projeto de regulamento municipal de apoio à vacinação pneumocócita de adultos de Estarreja, que estabelece as condições de acesso à comparticipação da vacina. A proposta de criação deste projeto resultou da iniciativa Mais PN, da Unidade de Saúde Pública da Unidade Local de Saúde da Região de Aveiro, e em caso de aprovação do Regulamento Municipal, a Câmara Municipal de Estarreja será a primeira autarquia do país a ter um Regulamento de Apoio à Vacinação Pneumocócita de Adultos, que segue a atualização da Estratégia de Vacinação Pneumocócita da Direção-Geral de Saúde. A autarquia, na sua reunião ordinária de 12 de março de 2026, deliberou por unanimidade submeter o projeto de regulamento a consulta pública, cuja publicação em Diário da República decorreu a 21 de abril. A medida visa facilitar o acesso às vacinas, complementando a atuação do Serviço Nacional de Saúde e assim contribuindo para a diminuição da morbilidade e mortalidade associadas à doença pneumocócita, através da promoção da vacinação antipneumocócita e com participação do custo na aquisição da vacina absorvida pneumocócita poliocídica conjugada PN20, Prevnar 20, e da vacina pneumocócita poliocídica PN23 e Pneumovax 23, mediante prescrição médica. Enquanto a vacinação infantil é universal e gratuita e está incluída no Programa Nacional de Vacinação Português, a vacinação da população adulta ainda se mantém longe do desejado. Segundo os dados que o município de Estarreja teve acesso, existem aproximadamente 7.500 utentes das unidades funcionais do Centro de Saúde de Estarreja elegíveis para a toma destas vacinas. O período de consulta pública decorre até ao dia 3 de junho de 2026. Todos os interessados terão assim a oportunidade de apresentar por escrito as suas observações ou sugestões através de requerimento dirigido à Presidente da Câmara Municipal, Isabel Simões Pinto, identificando devidamente os seus subscritores, podendo os mesmos ser entregues presencialmente na secção de atendimento ao munícipe, por via correio postal para Praça Francisco Barbosa, apartado 132, 3864-909 Estarreja, ou através de correio eletrónico geral@cm-estarreja.pt. O Conselho de Ministros aprovou esta quinta-feira um novo Conselho de Administração para a Unidade Local de Saúde da Região de Aveiro, que agrega os hospitais de Aveiro, Águeda e Estarreja, para além dos centros de saúde. Ricardo Matos, antigo presidente da Ordem dos Enfermeiros do Centro, vai ser o presidente, substituindo Margarida França, que apesar de terminar o mandato no final deste ano, foi desta forma exonerada juntamente com os vogais. O novo Conselho de Administração da Unidade Local de Saúde da Região de Aveiro é constituída ainda pelos vogais executivos Daniela de Mascarenhas Chaló, atual diretora do Serviço de Anestesiologia, que deverá ser a diretora clínica da área hospitalar, Lara Sutil Saraiva, diretora clínica da área dos cuidados de saúde primários, Pedro Miguel Mónica Monteiro Simões e Andreia Pereira Marques, enfermeira doutora. O Oceanário de Lisboa apresentou o documentário Gorinj, o gigante do oceano, resultado de uma expedição científica realizada em 2024 sob a chancela da Fundação Oceano Azul. O documentário retrata o ecossistema e a biodiversidade marinha do Banco Gorinj, localizado a cerca de 130 milhas náuticas do Cabo de São Vicente, em pleno Oceano Atlântico, numa área de elevado valor ecológico integrada no denominado Mar Português. O presidente da Câmara Municipal de Ilhavo, Rui Dias, e o diretor do Museu Marítimo de Ilhavo, Nuno Miguel Costa, estiveram presentes nesta iniciativa a convite da Fundação Oceano Azul. A participação do Museu Marítimo de Ilhavo neste projeto concretizou-se através da cedência de materiais de investigação, fotografias, documentação de arquivo e apoio técnico e científico, reforçando o reconhecimento do município de Ilhavo e do seu museu como referências nacionais na valorização da cultura marítima, da investigação ligada ao oceano e da preservação da memória das comunidades profundamente ligadas ao mar. Gorinj, o gigante do oceano, tem como principal objetivo sensibilizar para a proteção daquela área marítima singular, uma cordilheira submarina com cerca de 180 km de comprimento, 60 km de largura e picos que se elevam até aos 5 mil metros de altura. O documentário resulta da captação de imagens realizadas pelo operador de câmara e realizador subaquático Nuno Sá, distinguido internacionalmente pela BBC e pela National Geographic, no âmbito de uma expedição científica que reuniu cerca de 30 cientistas de 14 centros de investigação. O trabalho permitiu identificar e registar 7 espécies de cetáceos, 55 espécies de algas, 12 espécies de corais, 36 espécies de peixes e 523 tipos de invertebrados, contribuindo para um conhecimento mais aprofundado sobre a riqueza e a importância ecológica do Banco de Gorinj. Terminamos assim este bloco informativo. Eu regresso mais logo. Continuo na nossa companhia. Até já.
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12: Olá, bom dia, boa tarde ou boa noite, consoante a hora em que estejam a ouvir esta emissão. Estamos no ar com mais umas Rapidinhas da Brasa, a vossa dose diária de vitamina R. É isso, R de riso. Muito bom dia, Sra. Cristina. Então, venha finalmente atualizar a sua conta para o sistema Quantum Nuvem Digital.
13: Oh, Sr. Doutor, eu cá não percebo nada de nuvens. Eu venho a porque o meu cartão multibanco foi engolido por aquela maquinita lá de fora. Parecia que já não tinha uma semana. Fez o barulho, pom, pim, pom, pom, e isso era.
12: Com certeza. Isso é porque o senhor não fez a autenticação por reconhecimento de íris, não é? Para lhe dar um cartãozinho, preciso que diga a sua password mestra.
13: Ora, pois, a passo vó de ora, eu tenho aqui escrito num papelito, ora. Espera lá, piante, 26, pinto, 26.
12: Oh, Sr. Agostinho, isso é uma password muito fraca. O sistema exige agora uma password com 8 caracteres, um número grego, um nome de um filósofo pré-socrático e um emoji de um nabo, tá?
13: Um nabo? Oh, Sr. Doutor, mas eu só queria levantar 20 euritos para ir comprar uma isca para a pescaria. Esse emoji não me deve dar comer para os peixes.
12: São as normas de segurança. Mas diga-me, para o caso de esquecer da password, qual é que é a sua pergunta de segurança?
13: A pergunta? Ah, essa é fácil. A pergunta é, onde é que o Agostinho meteu a dentadura ontem à noite?
12: Isso não serve. Tem que ser algo mais universal. Por exemplo, qual é o nome solteira da sua bisavó?
13: A minha bisavó, oh filho, a minha bisavó, quando era solteira, nem havia eletricidade, quanto mais esses cartões de plástico. Naquele tempo, a única nuvem que a gente conhecia era a que trazia a chuva para as batatas.
12: Sendo assim, o sistema bloqueou. Para desbloquear, tem que dar 3 saltos, rodar sobre si próprio e gritar: eu amo a burocracia!
13: Gritar o quê? Olha, sabe o que mais? Fico lá com o cartãozinho e com essa nuvem que eu vou mazer ao café do Manelli. Ele não me pede passwords. E o único bloqueio que ele tem é quando eu me esqueço de pagar a conta.
12: Atenção, atenção! Hoje temos mais uma aula do nosso historiador. No passado sábado, comemoramos mais um aniversário do 25 de Abril, Dia da Liberdade. Vamos saber como é que nos livramos das garras do ditador.
14: Olá, meus amigos. Cá estou eu, o professor Engano Saraiva. Para mais uma emissão do Portugal, país histérico. Perdão, histórico. Hoje vou falar-vos de uns momentos mais grandiosos da história recente deste país. Vou falar-vos precisamente da madrugada de 25 de Abril de 1974. Ora bem, meus amigos, ao contrário do que a maioria das pessoas pensam, Otelo Saraiva de Carvalho não planeou muito bem a Revolução dos Cravos. Aliás, há historiadores que garantem que tudo aconteceu um bocadinho por acaso. Vamos escutar uma gravação secreta que prova isto mesmo. Trata-se de uma conversa via rádio entre os militares que fizeram a Revolução de Abril. Vamos lá então ouvir.
15: Aqui, posto de comando do movimento das Forças Armadas. Oscar chama Santarém. Escuto.
16: Aqui, Escola Prática de Cavalaria em Santarém.

0: Mais sopas e descanso. Só estava a ouvir a rádio porque daqui a nada vão passar umas músicas novas dos Beatles e eu quero gravar em cassetes, que é para depois pôr a tocar no autorrádio da minha chaimita.
1: Ah, está bem. Olha, ainda bem que te apanho porque precisava mesmo combinar uma coisa contigo.
0: Então, o que é que se passa?
1: É, tu sabes que o Gonçalves, da Força Aérea, se casa para a semana, a 26 de Abril.
0: Claro que sei. Até já recebi o convite e tudo.
1: Pois é, pá. Eu e o resto da malta estivemos a pensar. E que tal se a gente fizesse uma despedida de solteiro aqui em Lisboa?
0: É, meu. Isso é que era uma coisa em grande. Bora lá, gajas boas e farrabadó à noite dentro.
1: É pá, mas isto vai ter que ser uma coisa totalmente secreta. Top secret, como dizem os americanos.
0: Mas para quê? Estás com medo da pida, é? Olha que os gajos só andam à caça dos comunistas, não querem nada com a malta como nós, que passa a vida na paródia, pá.
1: Não é isso, pá. Eu quero lá saber da pida. Esses gajos a mim não me assustam. O que eu tenho medo é das nossas mulheres.
0: Ah, pois é. Se elas descobrem que a gente vai aí fazer uma grande borga em Lisboa com copos e miúdas, fazem-nos a vida negra.
1: Não tenhas dúvida. Ficamos ainda mais maltratados do que se fôssemos ensinados para o telefone.
0: E então, como é que a gente faz para elas não descobrirem este nosso arranjinho, hein? É que a minha patroa é pior que o Silva Paes. Basta ouvir o telefone para ficar logo à escuta.
1: Olha, vamos fazer tudo em código. Na noite 24 para 25, ficas preparado para arrancar aqui por Lisboa.
0: Certo.
1: E eu, sabendo que podemos avançar com a operação despedida do solteiro, é, em vez de telefonar, mando uma patrulha à emissora da rádio.
0: Fazer o quê?
1: Olha, sei lá, vamos pôr música. Uma música qualquer. Talvez o grande do Vila Moreno já cá fosse.
0: Boa. A minha mulher diz que não gosta nada dessa canção. Dá-lhe sono.
1: Então pronto, ainda bem. Assim que elas estiverem a dormir, agarras a tua malta, enfiam-se todos a meia dúzia de blindados e chamitos e só paras quando chegares a Lisboa.
0: Combinado, meu velho. Mal posso esperar por essa noitada.
2: Pois é, meus amigos. Foi assim que se desencadearam todos os acontecimentos que viriam a levar à Revolução do 25 de Abril. Mas, como era natural, entre aquele grupo que ficou conhecido como os Capitães de Abril, sempre que havia uma farra, a coisa durava praticamente até de manhã.

0: assim aconteceu naquela noite. Os militares estavam com um cupito a mais e já se sabe, nessas alturas, a gente deixa o carro em qualquer sítio. Neste caso, deixaram as chaimites estacionadas de qualquer maneira no terreiro do passo.
1: Epa, que mal disposto que eu estou. Epa, fica a guardar aqui as chaimites que eu vou ali beber umas águas com gás ao Martinho da Arcada.
2: Vai, e traz uma para mim, vai. Epá, mas tem cuidado, pá. Não te apareça o porteiro da boate onde fomos ontem à noite, pá.
3: Professor Marcelo Catana, professor, acorde que é uma emergência.
0: Mas o que é que foi?
3: Uma catástrofe. O terreiro do passo foi invadido por viaturas militares. Carros de assalto, tanques de guerra, jipes, um aparato militar que até mete medo.
0: Raios, é uma revolução. Estamos perdidos.
3: E agora? O que é que a gente faz, Sr. Presidente do Conselho?
0: Por mim, vamos esconder o quartel do Carmo. E vocês, olhem, rendam-se enquanto é tempo.
4: E foi assim, meus amigos, que graças a uma noite de copos e miúdas, se escreveu mais uma gloriosa página da história desta muito nobre nação.
5: O 25 de Abril continua a marcar passo.
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7: Oh, meu sargento, deixe dessas coisas, está bem. Quem o avisa tem a pontaria precisa.

0: Gasguei, meu sargento! Este movimento é uma homenagem ao 25 de Abril, fique sabendo! O meu sargento, se calhar, já nem se lembra do movimento das Forças Armadas, em que se marchava com um cravo metido no canto da G3, lembra-se?
1: E tu lembras-te?
0: Ah, pois lembro, meu sargento! Só tenho uma dúvida. O cravo era vermelho para apoiar a Revolução ou era encarnado para apoiar o Benfica, meu sargento?
1: Soldado Raso!
0: Pronto, meu sargento.
1: Tem cuidado com essas granadas, porque isso ainda são sobras da guerra do ultramar, hein?
0: Está a ver no que deu acabarem com a guerra tão cedo? Nem deu para gastarem as granadas todas.
1: Então o que é que tu querias que se fizesse?
0: Oh, é muito simples, meu sargento. Para a guerra durar mais um bocadinho e dar para gastar o material todo, podiam ter feito o 25 de Abril só no dia 28 de Maio, meu sargento.
1: Soldado Raso!
0: Pronto, meu sargento.
1: Agarra aí nesses barris de combustível e coloca-os ali naquele caminhão.
0: Ah, o meu sargento podia dar uma ajudinha, não podia?
1: Eu? Se eu fizesse isso, achavas bonito, achavas?
0: Bonito, bonito, o meu sargento não será. Mas eu gosto de ser assim mesmo, meu sargento.
1: Soldado Raso.
0: Pronto, meu sargento.
1: Então, agora durante o exercício, quando chegaste ali àquela trincheira, porquê é que não correste com o outro da Força Verde que lá estava, hã?
0: Olha, meu sargento, eu não gosto de meter com a malta das claques e respeito muito os da Força Verde. E depois, se ele já lá estava, quando eu lá cheguei, era má educação correr com ele, não era?
1: Soldado Raso.
0: Pronto, meu sargento.
1: Juntei um pelotão porque temos que ir participar numa cerimónia de homenagem ao Dia da Liberdade. Sabes o que é o Dia da Liberdade, não sabes?
0: Sei sim, meu sargento. É o dia do nosso primeiro-ministro.
1: Que estupidez é essa? O que é que te leva a dizer que o Dia da Liberdade é o dia do nosso primeiro-ministro?
0: Bem, como ouvi dizer que ele tem toda a liberdade de fazer tudo o que lhe apetece, sem dar cabaca a ninguém, pensei que por isso o Dia da Liberdade era dedicado a ele, meu sargento.
2: Ai, Tiago, Tiago, viste que meu neto em casa estava assombrado, ainda a grafiar a cozinha, a luz acendeu-se a lhe tocar e a persiana da sala subiu sozinha como se estivesse a ver o senhor prior a passar na rua.
3: Calma, vô. É, não é nenhum espírito esse. Smart Home, eu instalei sensores de movimento e luzes inteligentes. Olha, agora a casa sente a sua presença. É o futuro, vô.
2: Sentir a minha presença? Mas eu não quero que a casa me sinta. Eu que quero é que ela me deixe em paz. Fui à casa de banho e a tampa da sanita levantou-se logo. Olha, parecia que me estava a fazer uma vénia. Credo, Tiago, até a louça tem educação agora.
3: Isso é um modo welcome. E olha, não se te assuste se o frigorífico começar a falar. Ele avisa quando o leite está a acabar.
2: Falar? O frigorífico falou hoje de manhã. Olha, disse-me, nível de colesterol elevado, evite o chouriço. Oh, Tiago, desde quando é que o eletrodoméstico se mete na tensão arterial? Amanhã, olha, o micro-ondas ainda me vem confusar os cacos, não?
3: É, a inteligência artificial, avô. Ela aprende os seus hábitos para ajudar a viver melhor.
2: Aprende os meus hábitos? Olha, pois aprendeu bem. Ainda agora eu ia passar pelo corredor e o aspirador robô começou a perseguir-me. Parecia um cão rasteiro a querer morder-me os calcanhares, já viste?
3: Ele só estava a tentar limpar as migalhas do seu avental.
2: Ah, pois sim, mas olha, mas eu não dei para a chave. Dei-lhe com a vassoura, pão, bão, pão e bandeiro para o canto. E sabes o que é que ele me respondeu? Bateria fraca. Por favor, ligue-me à corrente. Eu disse, corrente? O que tu precisas é de uma benzedura ao meu bicho de plástico.
3: Ai, avô. Avô, mas é desligar o Wi-Fi. Amanhã voltamos ao candeeiro de petróleo. Que esse ao menos não opina sobre chouriço.
4: Como vês? É melhor desistir porque eu não consigo. Não consigo.
5: Tem fé. Porque só com fé se consegue o que se deseja.
4: Mãe.
5: Só com fé.
4: Oh, mulher, mãe. Mas, oh, filha, que fé é comigo? Antes de vir para a cama, bebi quase um litro de café para empurrar o comprimido azul.
6: Olha, filha, está aqui o teu médico ao telefone e pergunta se os supositórios que ele te receitou tiveram alguma utilidade. Por porque ele também apanhou a gripe e quer saber se vale a pena meter os supositórios.
7: Ah, vale, pois. Ele que mete os supositórios, porque no fim ele também vai concordar que dá sempre bom resultado juntar o útil ao agradável. Ai, ai.
8: Ai, olá, Rica! Sabe qual é que são as duas frases mais famosas do mundo?
9: Ai, não sei, Rica!
8: Ai, não me diga que não sabe!
9: Não, estou lá!
8: I love you e made in China!
9: A sério?
8: E sabem quem tem em comum?
9: Não, estou lá!
8: Então não sabe, Rica! Ambas não oferecem garantia!
10: Nino Filipinho, vou-lhe fazer uma pergunta. Entre a inteligência e o dinheiro, qual é que escolherias?
11: Oh, sou professora, olha que pergunta. Eu escolhi o dinheiro, não é?
10: Oh, Filipinho. Eu cá trocaria por a inteligência.
11: Claro, professora. Olhe, cada um escolhe aquilo que precisa e não tem.
10: Ah!
12: Mil acidentes há vez, nas estradas, há por cá. 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Tá lá.

0: Soldado Ross!
1: Pronto, meu sacete!
0: Mas que raio de movimento é esse que vais a fazer com as ancas? Que modos são esses de marchar, hã? Estás com tendências gay, por acaso?

0: Como facilmente se nota e vê a olho nu, o réu não tem quaisquer atenuantes.
1: Agradeço que a acusação procure evitar expressões plebeias como essa do olho nu aqui no tribunal, sim?
0: As minhas desculpas, Excelência. O que é verdade e indesmentível é que o réu é um energúmeno irresponsável.
2: Alto lá, porque se bem me lembro, pelo menos nas palavras cruzadas, energúmeno é um possesso do demónio com 10 letras, ou não é?
1: Recomendo ao réu que se cale e mantenha a calma, por favor. Estão presentes todas as testemunhas de que o réu conduzia a sua viatura em adiantado estado de embriaguez e sem possuir carta de condução?
3: Saiba o digníssimo juiz que falta uma testemunha.
1: Falta uma testemunha? Bem, sendo assim, o julgamento fica adiado para a data a fixar após a notificação da testemunha faltosa.
0: Peço a Vossa Excelência que o réu fique em prisão preventiva, dado representar um grave e real perigo para os restantes cidadãos que circulam nas mesmas vias onde o réu anda à solta.
2: Esta gaja não me grama porquê? Anda à solda? Queria que eu andasse com uma trela e um açaime, por acaso? Nem os cães mais ferozes e selvagens o fazem, ora é.
1: Silêncio! Ora bem, não considero que no presente caso se justifique a prisão preventiva. Deve comparecer de 15 em 15 dias perante a autoridade e chega.
2: Ótimo! Eu, por acaso, até conheço uma moça que é agente da PSP e eu encontro-me com ela quase todos os dias, calha bem.
1: Bem, passemos ao processo seguinte.
2: Vossa Excelência permite que lhe peça um favor?
1: Diga lá, mas despache-se, sim?
2: É que ali o seu guarda ficou com a chave do carro e eu não posso voltar para casa a pé porque tem calos, doutor.
1: Bem, que seja devolvida a chave da viatura ao requerente.
4: Mas o réu está bastante embriagado e anda a conduzir sem carta de condução, senhor doutor juiz.
1: E depois, o senhor agente não sabe que, conforme está aqui no processo, ele conduz nas referidas condições há mais de 20 anos, não?
4: Assim é, realmente. Há 20 anos que ele o faz.
1: Então, com uma prática tão longa, acha que há necessidade de o obrigar a ir para casa a pé? Acha? A justiça deve ser humana e nunca excessiva. Além disso, eu também sofro de dores horrendas por causa dos calos dos meus pés. Devolva-lhe a chave, sim.
2: Oh, seu guarda, se quiser eu dou-lhe uma boleia, mas antes vamos beber uns copos à saúde do novo ano. Brum, brum, brum.
5: Olha lá, Manel, e já que estamos aqui a filosofar e a cientificamente ao comprovar, diz-me lá uma coisa: o que é mais rápido, é o raio ou a luz, hein?
6: Olha, Manel, eu acho que não é nem um nem outro, é diarreia.
5: A diarreia?
6: Sim, olha, cheguei a casa como um raio.
5: Ah, foi?
6: Acendi a luz
5: e
6: vi que me tinha borrado todo.
7: Olhe, por favor, quanto é que é o cafezinho?
6: Ah, é 1 euro, amigo.
7: E então, e o açúcar?
6: O açúcar? Ah, o açúcar é gente na cobra.
7: Ah, então, olhe, passe-me aí 2 quilos, faz favor.
1: É como te estou a dizer, mulher. Estive no escritório a fazer serão para ver se fechava as contas do ano passado.
3: Ah, coitado! Deve ter sido terrível. Assim com tanto frio, não?
1: Nem por isso. A minha técnica de contas ligou o aquecimento e a coisa aguentou-se. Sim, que ela é como uma brasa.
8: Menina Belinha, a menina tem sido uma secretária muito dedicada. Eu era capaz de a convidar para vir no cruzeiro, que vou fazer no meu iate, mas olha, infelizmente aquilo vai mesmo cheio. Mas olha, só tenho uma cama vaga no meu camarote.
9: Hein? Ai, estava mesmo a precisar de umas boas férias. Ah, não há problema, Sr. Fonseca. Nem eu nem o meu namorado somos esquisitos e ditamos em qualquer lado. A minha mãe também pode ir, pode?
0: Ai, homem, que desgraça. Será possível que me dês um presente?
10: Ai, bem, sabes, isto está mau, mas mesmo assim estou a pensar dar-te dois presentes.
0: Dois? Dois presentes? Ai, és um amor, meu querido. E quais são esses dois presentes?
10: Dois chinelos, um para cada pé.
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6: Olá, estamos de regresso a mais um bloco informativo. As festas de Santo António prometem voltar a encher Estarraja de animação, tradição e convívio entre os dias 5 e 14 de junho. Com entrada livre, o certame volta a afirmar-se como um dos momentos mais marcantes do calendário cultural e festivo do concelho, reunindo milhares de visitantes em torno da música, gastronomia, cultura popular e tradições locais. Ao longo de 10 dias, a cidade transforma-se num verdadeiro ponto de encontro para famílias, associações e visitantes, com uma programação diversificada que inclui concertos, marchas populares, tasquinhas típicas de gastronomia regional, folclore, exposições e atividades desportivas. As festividades em honra de Santo António destacam-se pelo ambiente de feira popular, onde não faltam os aromas da cozinha tradicional, a música ao vivo e o espírito de partilha que caracteriza este evento. Um dos grandes destaques volta a ser o Mercado Antigo, instalado na Praça Francisco Barbosa, recriando o cotidiano das décadas de 20 a 40 do século XX. Entre encenações, espaços de venda decorados à época, trajes tradicionais e demonstração de antigos ofícios, o espaço proporciona uma verdadeira viagem no tempo. O programa inclui ainda atuações de grupos folclóricos, bandas filarmónicas e diversos espetáculos de animação que ajudam a recriar o ambiente típico de outros tempos. As festas estendem-se também ao Parque Municipal do Antoã, no fim de semana seguinte, onde se concentram as tasquinhas e os grandes concertos do certame. O recinto será palco de longas noites de animação, convívio e música, com cartaz que contará, entre outros, com Pedra Brunhosa, 11 de junho, Carolina Deslandes, 13 de junho e Vizinhos, 14 de junho. Mais do que um evento festivo, as festas de Santo António continuam a afirmar-se como um momento de valorização da identidade cultural e das tradições do município, promovendo o encontro entre gerações e dinamizando a economia local. À semelhança das últimas edições, as festas do município assumem igualmente uma preocupação ambiental, sendo promovidas como eco-evento numa parceria com a ERSUC, incentivando práticas mais sustentáveis durante toda a programação. O programa completo e a brochura oficial das festas de Santo António 2026 deverão ser divulgados brevemente pela organização. O Estaleiro Museu do Monte Branco na Torreira recebe, de 10 de maio a 30 de junho, uma exposição de miniaturas de embarcações tradicionais do artesão mortuzeiro Manuel Oliveira. A mostra será inaugurada oficialmente no dia 10 de maio, pelas 17 horas, e faz parte do ciclo de exposições de artesãos promovido pelo município da Mortosa naquele espaço museológico. A entrada é livre. Manuel Augusto de Oliveira nasceu na Mortosa no dia 20 de março de 1942. Após ter concluído a quarta classe, foi trabalhar com o seu pai na apanha do Moliço. Aos 20 anos partiu para a pesca longínqua do bacalhau nas embarcações da empresa SENAB, Sociedade Nacional dos Armadores de Bacalhau, atividade a que se dedicou durante 9 anos. Após ter deixado a pesca do bacalhau, ingressou nos quadros do Estaleiro Naval de São Jacinto, onde trabalhou durante 25 anos. A ria e os barcos tradicionais sempre fizeram parte dos seus quotidianos. O gosto pela construção de miniaturas começou bem cedo, quando, regressado da pesca do bacalhau, aos 29 anos, criou a sua própria embarcação. A reforma, aos 61 anos, trouxe-lhe finalmente a disponibilidade de mais tempo para se dedicar à construção de miniaturas de embarcações tradicionais, atividade que executa com paixão e mestria. Terminamos assim este bloco informativo. Eu regresso mais logo. Continuo na nossa companhia. Um bom fim de semana.
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